0: Brasília, minha senhora Santa Cecília, o bebê nasceu salvai.
1: Mamãe, como é que você não sabe? Minha nera, cadê? Nego, lá, nha, nha, sou o cangue.